através do Facebook, Mano Simão, Mano Napo, minha irmã Reina Lizama, Deus a bendiga, a minha irmã Zoila, que não vino este fim de semana. Saludamos, hermanos, a muchos hermanos, hermana Rosalina,